0: Sabrina Carpenter, expresso aqui no programa de fim de semana. E deixa eu aproveitar para parabenizar aqui a nossa ouvinte Mariana Brito, que compartilhou aqui com a gente que passou em uma vaga de emprego que ela tanto queria. Já começa na semana que vem e não vê a hora de iniciar essa nova jornada. Boa, Mari! Parabéns aí pelas conquistas e muito boa sorte para você. Valeu, menina! E vamos de música! Alemão do Forró, fica amor!
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0: Já experimentou fazer uma salada colorida e nutritiva? Comece com uma base de folhas verdes, como alface e rúcula. Adicione tomate cereja, cenoura ralada e pepino cortado. Para um toque especial, inclua grãos como quinoa ou lentilhas, que são ricos em proteínas. Finalize com abacate fatiado, que traz gorduras saudáveis. Tempere com um fio de azeite, limão e um pouco de sal. Essa salada não só é deliciosa, mas também cheia de vitaminas e minerais. Além de ser uma ótima opção para o almoço, combina bem com grelhados. Que tal preparar essa salada e surpreender seus amigos, hein?
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0: som do Luan Santana, Mulher Segura, aqui no programa de fim de semana.
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3: É o som do Jorge Matheus, sonei aqui no programa de fim de semana. E olha só, não para de chegar nomes aqui para aniversariantes da semana. Então vamos lá, deixa eu aproveitar aqui para mandar beijos e abraços para Karina Visconde, Roberto Tenório, Ana Guimarães, Viviane Peixoto e o Neilton Ortega. Parabéns aí para vocês, muitos anos de vida, viu galera?
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Já pensou em ganhar dinheiro apenas deitado? Pois é. A Agência Espacial Europeia está oferecendo cerca de $5.500 para voluntários que aceitem ficar deitado em uma cama de água por 10 dias, em um experimento. Eles pretendem coletar informações importantes para futuras missões espaciais. 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

0: aí sim, a partir de agora começando o seu programa Pop Dance.
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0: Por aqui com você.
2: Gilson Dario.
0: E você já sabe, né? O programa é totalmente mixado pelo nosso top DJ.
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0: E aí, tá preparado?

0: Como essa aqui, por exemplo, ó, onde ele resgatou um grande sucesso da Tina Turner, criando um novo remix. Lembra dessa? Teve essa também da Whitney Houston. Lançada em 2018, tocou demais isso aí. Muito bom! A gente tá falando desse cara aqui, ó.
1: I'm Kyle.
0: E agora a novidade, destaque para a música da Shakira. A original é da Shakira.

0: Na batida, Black Eyed Peas. Essa tocou demais, né? E o DJ André Dias já está mixando e trazendo a maior galera, olha só.
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0: Galantis.
3: It's David Guetta.
0: David Guetta. E a voz fica por conta desses caras da Austrália.
4: Hi, we're 5 Seconds of Summer.
0: 5 Seconds Summer.
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0: Liar.

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2: Na batida, já estamos de volta às mixagens do top DJ André Diazzi. E agora, esse é aquele hit pop. Mas aqui, como tudo vira na batida, a gente traz o remix.

0: fechando o set número 2 com Ed Sheeran e Justin Bieber, I Don't Care. Que remix legal, hein? Muito bom, muito bom. E já já vai chegar o set número 3 e vai ter o Coldplay em um remix sensacional. Fica aqui, aqui é Na Batida.
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0: 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Na batida! E agora eu quero pedir licença aqui para o Jay-Z, porque a super gata dele vai cantar.
4: What's up, y'all? I'm Beyoncé.
0: Vamos fazer um remix aqui, Beyoncé?
4: Uou!
0: A original você já conhece, mas essa versão só toca aqui.
4: Ai!
0: The

0: Liza Rose. Fica ligado.
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0: Na Batida já é o set número 4. E agora a gente volta no ano de 1995, onde naquele verão acontecia esse hit que fez muito sucesso. Eu tô falando de Be My Lover do Labouche, lembra? Mas aqui juntaram-se Ray Patton e esse cara aqui, ó.
3: Hey, David Guetta.
0: O hitmaker, o cara que... onde coloca a mão, tudo acontece. Para fazer o novo remix de Be My Lover.

Na batida, Ed Sheeran, Bad Habits. Remix sensacional, tudo mixado pelo top DJ André Diazzi. E agora a gente vai lá na Inglaterra para trazer essa mina aqui, ó, Eliza Rose, juntamente com Calvin Harris, Body Movin'.

Na batida, Carolina Marques, lembra disso? O ano era 2004, The Killer Song, tocou pra caramba, hein? E o DJ André Diazzi vai fazendo esse giro aí, ó. Vai lá em 2005, 2010, 2015, 2012, mistura tudo com as novidades e assim a gente encerra o Na Batida de hoje. Quero agradecer a sua audiência que mais uma vez nos colocou.

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1: Fala, turma, tudo certo? Tá no ar aqui mais uma edição do nosso Aventuras Sertanejas. Vambora, toca música boa. Ó, vou aguardar aqui também a tua participação. Pode ir agora lá pro WhatsApp pra gente conversar. Você vai pedir música, vai mandar beijo, alô. Vamos participar, hein, gente? Vamos fazer parte aqui da nossa grade, da nossa programação, tá? Eu tô aguardando você pra indicar também aquele nome, sabe, que tá fazendo aniversário. Então, você quer fazer uma homenagem pra alguém? Aproveita. Se for você mesmo, ó, já fala com a gente agora no WhatsApp, tá bom? Eu sou o Fernando, tá no ar aqui, Aventuras Sertanejas. Começando, Zé Neto e Cristiano, Cadeira Cativa.
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0: Stephanie Cunha ligada, Gil Reis também, Nilce Cabral, Fabiana Alencar, sempre ligada, valeu demais aí pela companhia. Inclusive, Fabiana tá participando aqui com a gente direto da correria da cozinha dela. Ela falou que é cozinheira, tá na luta aí todos os dias, mas também comentou o seguinte, ó, meu rádio tá sempre ligado aqui quando a aventura está no ar, hein? Valeu, obrigado, viu? Um beijo pra você, valeu pelo carinho, tamo junto!
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2: Um alerta importante para quem usa o WhatsApp. Ligações pelo aplicativo podem expor o seu endereço de IP. E esse dado pode revelar a sua localização aproximada. Isso acontece porque as chamadas funcionam de forma direta entre os aparelhos e o risco aumenta em ligações de números desconhecidos. Mas dá para você se proteger ativando a função que oculta o IP nas configurações. A dica é bem simples. Atenção redobrada para você evitar a exposição de dados.
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0: Esse é o Aventuras Sertanejas. Continue participando com a gente. É o Gustavo Mioto pedido de socorro pra você no Aventuras Sertanejas.
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0: Esse é o Aventuras Sertanejas, Matheus e Cauã, admita. Você pede, a gente toca, né? Pode pedir a música que você tá afim de ouvir. O pessoal tá aqui no WhatsApp, manda aí, gente.
1: Oiê, eu sou a Val e gostaria de ouvir a música do Zezé de Camargo,

Felicidades, parabéns aqui pro Wellington Padilha, Luciana Moraes, Honório Pasquim, o Cláudio Siqueira, o Francisco Leal e também Vânia Costa. Que esse novo ciclo venha carregado de paz, saúde, muitas risadas e, claro, muita gente verdadeira aí por perto. E hoje, ó, pode esquecer o relógio, como eu sempre comento aqui, né? O dia é seu. E pode esquecer também qualquer tipo de preocupação, viu? Porque o segredo hoje é o seguinte, aproveitar o dia mais que especial. Feliz aniversário pra todo mundo! E claro, obrigado por curtirem aqui com a gente o Aventuras Sertanejas.

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0: falta de tempo não, viu? Você só não tem prioridade.
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2: Meia-noite e um minuto.
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0: Três sertanejas, tá na hora aqui, gente, de descobrir quem que tá afim aí de mandar aqui na programação, né? O pessoal tá mandando mensagem pelo WhatsApp, você pode pedir música também, pode ser por texto, por áudio. Vamos descobrir agora qual que vai ser a próxima música.
1: Olá, eu sou a Diana. Eu gostaria de ouvir Maia.

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1: Esse é o Aventuras Sertanejas. Te mandar aquele abraço especial pra galera que não deixa o rádio desligado de jeito nenhum. Kaique Santos tá aqui com a gente, o Nicolas Souza também. Vivian Mendonça, tudo bom? A Edna Braga, Bia Tavares, gente, valeu, obrigado, viu? Um super beijo pra vocês, que o dia fique mais que especial, tá bom? Tamo junto!
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0: É o Luan Santana pra você, Olho Marrom, aqui no Aventuras Sertanejas. Daqui a pouco a gente manda os alôs pros aniversariantes, então tô esperando aqui o seu nome, viu? Pode mandar aí pra gente, o seu ou de algum aniversariante aí. Fique à vontade pra participar.
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0: Esse é o nosso Aventuras Sertanejas. Você tá ligado aqui na melhor programação, com certeza. Olha só quem tá soprando velhinha hoje, ó. Val Rocha, Ezequiel Cardoso, o Gregório Silva também, Andresa Domingues, Luísa Bispo e o Renan Melo. Gente, parabéns, viu? Muitas felicidades. Que o dia de vocês seja, assim, bem leve, divertido, cheio de mensagem no celular, abraço apertado e motivo também para você comemorar mais e mais com quem você ama, com quem você gosta. Parabéns para todos aí, gente. Vamos celebrar a vida, hein? Felicidades.
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1: Você pode até imaginar que um puma é um animal extremamente rápido, mas o mais rápido de todo mundo é uma ave chamada falcão peregrino. Ela pode atingir cerca de 360 km por hora, enquanto o guepardo pode chegar a cerca de 115 km por hora.
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0: Aventuras Sertanejas, é o Felipe Araújo, Estranho de Novo, fechando aqui, mas amanhã, claro que tem muito mais. Brigadão aí você que fez a companhia pra gente, valeu, deixou o nosso dia mais que especial. Amanhã eu volto, continue aqui, porque tem muito mais na programação. Beijo pra você, até amanhã, gente, tchau, tchau.
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1: 1:03.
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1: 2:02. 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
1: 3 horas e 1 minuto.
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3: 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Olha, 5:03. 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
3: Agora, pontualmente, 5:00.
6: Bom dia, queridos filhos e filhas, neste domingo. Para a família evangelizar é preciso um domingo muito especial, todo domingo é especial, mas ainda porque estamos em plena 24 horas da presença do Senhor. Nesta manhã dá tempo de você mandar suas intenções. www.padrereginaldomanzotti.com.br. Não esqueça, vá à missa. É importante. Em nome do Pai, do Filho e do Espírito Santo. Amém. Ó meu Jesus, no seu sagrado coração, eu confio as minhas intenções no despertar deste dia. Sagrado coração de Jesus, fonte de todas as graças e merecimentos, onde procurarei tesouro que contém todas as riquezas de vossa clemência e bondade? Onde baterei, a não ser na porta do vosso coração? Ó Sagrado Coração de Jesus, nesta manhã, venho pedir consolação quando na aflição, proteção quando perseguido. Venho pedir, ó Sagrado Coração de Jesus, nesta manhã, força quando oprimido de tristeza. No teu coração, Jesus, encontro luz quando estou envolvido em trevas de dúvida e incredulidade. No despertar deste dia, Sagrado Coração de Jesus, eu venho reafirmar a minha confiança em vós. Doce Coração de Jesus, sede o meu amor. Doce Coração de Maria, sede a minha salvação. Sagrado Coração de Jesus, me proteja em todos os caminhos e decisões a serem tomadas hoje. Mas não permita, ó meu Jesus, que decisões tomadas me afaste do teu coração. Ao contrário, infunda-me vosso Espírito Santo, para que os sentimentos cultivados em mim sejam sentimentos de amor, justiça e ternura, que eu possa, ó Sagrado Coração de Jesus, ter o meu coração semelhante ao vosso. E se preciso for, ó Sagrado Coração de Jesus, arranque este coração de pedra e coloque um coração capaz de amar. Sagrado Coração de Jesus, eu consagro este dia a vós. Amém. Pai nosso que estais no céu, santificado seja o vosso nome. Venha a nós o vosso reino, seja feita a vossa vontade, assim na terra como no céu. O pão nosso de cada dia nos dai hoje. Perdoai-nos nas nossas ofensas, assim como nós perdoamos a quem nos tem ofendido. E não nos deixeis cair em tentação, mas livrai-nos do mal. Amém. Um bom dia no coração de Jesus a todos. Amém.

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0: Alô, amigos, bom dia. Hoje, domingo, 29, aliás, 28, Mazei. Tá adiantando um dia aí, Mazei. Hoje, 28 de junho. 29 é amanhã, dia de São Pedro. Mas nós, os católicos, celebramos hoje, né? São Pedro e São Paulo. As duas colunas da Igreja Católica. Bom dia para você e vamos que vamos. Hoje tem o almoço com São Pedro, né? Hoje, lá no CTG.
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Muito bem, então hoje nós temos a procissão, começa às 7 horas da manhã, viu? Vai levar o carro para benzer? Tá certo. Participe da procissão de carros, motos, caminhões, né? Máquinas agrícolas e tratores. Todos que queiram participar da procissão, começa às 7 da manhã, aqui na Gruta de São Pedro, às margens da 163. E vai pela Brescan, sim, ao passar pela igreja que está em construção, é a nossa paróquia São Pedro, recebem a bênção. A bênção do nosso padroeiro, São Pedro Apóstolo. Depois tem o almoço lá no CTG. Tem espeto, carne bovina. Tem espeto, carne suína. Viu? Tem animação, mate baile. Um dia maravilhoso com São Pedro no CTG. Hoje também é celebrado o dia do Papa. Na verdade, amanhã, dia de São Pedro. Mas como a liturgia diz hoje, então rezamos também pelo nosso Papa Leão, o sucessor de Pedro, Papa Leão 14. Rezamos pelo Papa. Olha a hora, 5:09, 5:09. Primeira de hoje, Alain e Aladim. Liguei pra dizer que te amo. Sucesso dos anos 80.

0: Alain e Aladim. É, sucesso lá dos anos 80, rodou muito, né? Só liguei pra dizer que te amo. Bom dia, tá na hora. Agora 5:12.
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0: E vamos que vamos, né? Um abraço pessoal lá do CTG. Já chegando, preparando, que hoje tem o almoço com São Pedro.

0: dona Valmira. Bom dia, dona Valmira. Quer dizer que hoje é aniversário do Pedro, né? O jacaré.
1: Bom dia, meu filho de Deus. Que Bom Deus te dia. Abençoe. Vamos escutar nossa oração.
0: Amém.
1: Com Deus.
0: Isso.
1: Homenagei meu filho lá, o Pedro, que amanhã está fazendo aniversário.
0: Amanhã, dia de São Pedro.
1: Deus abençoe ele.
0: Ô, jacaré.
1: Muito de vida.
0: Lá no assentamento.
1: Eu amo muito ele.
0: Tá certo.
1: A música Os Quatro Cantos da Casa.
0: Valeu. Um abraço para a senhora.
1: Pode ir mais tarde, ali para as 5h30, 6h.
0: Tá bem. Tá certo. Então logo mais eu rodo a música aí para a senhora. Um abraço. Alvarito Rodrigues, como é que está o meu amigo, meu vizinho? Lá do Topázio. Fã do César e Paulinho. Valeu. Um alô também para o Pagode. Alô, Pagode. Bom dia. Como é que vai, amigo? Um abraço a você, um abraço aos amigos da Secretaria Municipal de Saúde, na escuta do programa. Abraço. Foguinho. Morena Sertaneja, Foguinho. Fazenda Verde Alto Celeste. Dia 5 tem festa lá no Alto Celeste. Comunidade São Matias. É o próximo domingo, né? Dia 5 de julho, Foguinho. Próximo domingo tem festa aí, Foguinho. Um abraço, bom dia para vocês. Alaércio. Bom dia, um ótimo domingo a todos. Valeu, Alaércio.
2: Oi. Bom dia, Mazei.
0: Bom dia. Bom,
2: Matupá.
0: Ô, oh, Matupá.
2: Um friozinho aqui, molhando minhas plantas, aí depois que planta tem que cuidar, né?
0: Sim.
2: Manda a música de Mato Grosso e Matias, Frente a Frente.
0: Frente a frente.
2: Sorriso. Legal. Pessoal que está escutando a programação essa hora da manhã, por esse Brasil todo aí, um abraço.
0: Valeu, Alaércio. Alô, Matupá, gente querida, um abraço a vocês. Obrigado pela preferência, pela sintonia a vocês de Matupá.

0: Roberta Miranda. Vá com Deus. Ô, Zoinho. Bom dia, meu amigo Zoinho, na escuta do programa. Bom dia para você. Vamos lá, né? E como é que está aí, ô, Zoinho? A compra de cereais. Um abraço para você, para a família. Um bom domingo, viu, amigo? Tem almoço lá do CTG. Tem festa, almoço com São Pedro, para comemorar aí o nosso padroeiro. Um abraço aí, um abraço a todos vocês. Eu volto já com as músicas Mato Grosso e Matias Frente a Frente. Depois, para atender o seu Alvarito, César e Paulinho. E ainda o Lourenço Lorival, aquela morena. A morena sertaneja. Volto já.
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0: Olha a hora, hein? 5h20 agora, bom dia!
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0: Olha a hora, são 5h24. Ô CPG!

Animação, bailão. Vamos lá, hein? Levar pratos e talheres. Você ainda tem um envelope com a chave ligado na São Pedro? Então aproveite que hoje é o último dia, tá? Você que não abriu o envelope, não levou seu envelope lá com a chave? Hoje lá no CTG, almoço com São Pedro, abertura dos últimos envelopes ligado na São Pedro.

que o seu dia seja infinitamente abençoado. Amém. Deus nos abençoe a todos, né? Ontem foi aniversário da minha filha Thaís. Ô, Thaís, parabéns pelo aniversário ontem, dia 27. Um abraço aos aniversariantes. Hoje, dia 28, amanhã, dia de São Pedro, né, dona Valmira? Amanhã é o Pedro, popular jacaré lá do assentamento, aniversaria amanhã. Alaércio, aí vem Mato Grosso e Matias. Oh, um abraço também lá pro meu amigo, pediu César e Paulinho, meu vizinho. Ô, vizinho, vamos que vamos. Alvarito Rodrigues, já sai a música também.

Mato Grosso e Matias, frente a frente. Atendemos o pedido do Alaércio lá de Matupá. Seu Alvarito, quero ouvir uma música antiga do César e Paulinho. Essa é antiga, essa é do tempo do Canário e Passarinho, a Gaiola de Ouro, com César e Paulinho. Um abraço, bom dia para você. 5 horas, 31 minutos.

César e Paulinho, é uma das primeiras gravações da dupla, né? Gaiola de Ouro. Valeu, um abraço, bom dia, senhor Alvarito. Bom, ontem fez aniversário, um abraço, parabéns, Cleci, pelo aniversário ontem. A minha filha Thaís de Fátima Mazei, lá de Jundiaí, São Paulo, fez aniversário ontem. Leide da Daiane, Leide Daiane, parabéns pelo aniversário. Hoje aniversariam hoje o João. Um abraço para o João pelo aniversário, felicidades. Yasmin, um abraço dos avós, né? Também o programa é dedicado a todos os aniversariantes. Amanhã, dia 29, amanhã é dia de São Pedro, feriado municipal aqui em Sorriso. Amanhã é feriado para nós, é o dia do nosso padroeiro São Pedro Apóstolo. Ana Paula Tafarel, parabéns pelo aniversário amanhã, um abraço de toda a família. Pedrinho, amigo Pedrinho da Hidráulica Pedrinho, parabéns pelo aniversário amanhã. Pedro Jacaré, popular Jacaré, pelo aniversário amanhã. Padre Valdir também amanhã, dia 29, aniversário de sacerdócio, né? De vida sacerdotal. Padre Valdir, nosso pároco, né? Aqui de Sorriso, paróquia São Pedro Apóstolo, pelo aniversário de sacerdócio amanhã. Então, parabéns ao Padre Valdir pelo aniversário de vida sacerdotal, né? De ordenação sacerdotal. Parabéns ao Padre Valdir. Vamos que vamos! São 5h35, Magalete. Bom dia, tudo bem com você, Magalete Baú? Um abraço, bom dia.

0: César e Paulinho, Fazenda da Esperança. Bom dia. Olha, estamos aí mandando um abraço aos aniversariantes. Na terça-feira, dia 30, aniversaria o Marcos Fração. Ô, Marcos! Parabéns pelo aniversário, hein, amigo? O Marcos é lá da Safari. Marcos Fração, parabéns da esposa, família, né? Parabéns da Sueli, da equipe de trabalho da Safari. Um abraço a vocês. Ô, aniversariantes, né? Dia 30, Marcos Fração, meu amigo Marcos lá da Safari. O Edgar, da Cor e Sabor, também aniversaria dia 30. Um abraço. Parabéns a todos os aniversariantes. Amanhã, aniversário de sacerdócio, Padre Valdir Luiz Coque, o nosso pároco, paróquia São Pedro Apóstolo. 5h40, Foguinho! Depois dos comerciais, já volto com a sua música aí do Lourenço e Lourival. Abraço ao Gordo Borracheiro, bom dia. Magalete! Como vai você? Tudo bem, Magalete? Olha, um abraço para você, um abraço ao pessoal lá de Sinop, tá sempre ligadinho conosco. Muito obrigado, um abraço. Vamos ao pedido da Magalete.
1: Bom dia, Toninho Manzinho.
0: Bom dia, Magalete.
1: Homenagear minha neta, Giovana.
0: Ô, oh, Giovana!
1: Troca uma música do amado Batista, Princesa, pode ser?
0: Pode ser. Roda sim, daqui a pouquinho, Princesa. Ademir, bom dia, Ademir. Um abraço para você, Ademir Pereira, Jardim, Califórnia. A todos os amigos que acompanham. Nair Batista, oi, Nair. Bom dia. É, já que eu vejo o seu pedido também. Olha a hora, 5h40, não perco a hora. 5h41.
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1: Oi, olha a hora, 5h42. 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
1: Vamos que vamos. Agora a Morena Sertaneja. Depois tem o Amado Batista. Vamos ouvir?

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4: Ô, oh, gente boa, estamos de volta às 5h50. Ô, Nair. Bom dia, Nair.
5: Bom dia, Tony Mazzi. Tudo bem?
4: Tudo
5: bem. Eu desejo tudo de bom para você.
4: Obrigado.
5: Um Maria. Ótimo
4: dia. Para vocês também.
5: Por Deus, tá?
4: Obrigado.
5: Rodamos aí para mim do milionário Zé Rico, Água da Saudade.
4: Águas da Saudade.
5: Deus abençoe nossos domingos, né? Nosso domingo seja abençoado por todos nós. Que Deus
4: ilumine
5: sempre nossa.
4: Amém.
5: Nosso dia, né?
4: Isto.
5: Um abraço bem apertado para você, um bom trabalho aí, tá?
4: Obrigado, querido.
5: Fica com Deus.
4: Obrigado, Nair Batista. Um abração. Mais um pedido, de quem é o Triste? Ô, Triste! Bom dia, Mazei, um bom domingo, né? Indo para Mano Júlio descarregar. Valeu, amigão. Um abraço, hein? Boa viagem, obrigado pela audiência. Tenho mais um pedido aqui, o Eduardo. Bom dia, Eduardo.
6: Ô, Mazei, bom dia, bom dia.
4: Bom dia, bom dia.
6: Eduardo, mais conhecido como Quebra-Banco.
4: Valeu.
6: Aqui, movimentando o BR-63, de Costa, Sorriso, de frente, Lucas.
4: Boa viagem,
6: amigo. Passa pela moda lá, especial pra nós aí, os motoristas. Tá ali na dianteira, ali tá o moleque, né? Arrochando o carrão, em busca do Rondonópolis.
4: Tá certo.
6: Eu aqui mais pra trás também, em busca do Rondonópolis. Mas aquela moda lá, o João Mineiro Marciano lá, o caminhoneiro. Acho que é caminhoneiro.
4: Caminhão é assim?
6: Tá bom, mas aí, um abraço, um ótimo domingo. Tudo
4: valeu,
6: bem?
4: Boa viagem, um abraço, obrigado pela audiência. A vocês, motorista. Ei, pisa fundo no bruto, com cuidado, né? E vamos que vamos. Amado Batista, princesa.

0: pensamento.
1: Amado Batista, princesa. Bom dia, 5 para as 6. Oh, nós vamos até às 7 horas. Tem tchô e bepe. Às 7 começa a procissão dos carros, né? Você vai benzer o seu carro, o caminhão, motos. 7 horas começa a procissão, né? Forma aqui as margens da 163, na perimetral, ali na Gruta de São Pedro, né? De Nossa Senhora do Sorriso. Forma ali a procissão e vai pela Brescancim. Ao passar pela paróquia São Pedro, a nova igreja em construção recebe a bênção, ok? 8 horas a missa e depois o almoço lá no CTG. Churrasco, carne bovina, churrasco, carne suína. Leve o envelope para abrir o envelope ligado na São Pedro. Hoje é o último dia, aproveito para você que ainda não abriu o seu envelope com a chave, quem sabe você tem um belo prêmio lá. Hoje o almoço com São Pedro no CTG. Levar pratos e talheres. Pede por gentileza as famílias levar pratos e talheres para o almoço. Né, seu Nédio? Bom dia, seu Nédio. Pessoal lá do posto, ligadinho conosco, um abraço, obrigado, posto Nossa Família. Seu Nédio, o Clay, né, o Carlos Francis, um abraço a todos vocês, viu, amigos? A toda a equipe aí do posto, a Maria, deixa eu ver quem mais estão ligadinhas lá, acompanhando a gente todos os domingos, aliás, eles ouvem todos os dias, né, seu Nédio? O rádio é ligado na, né, nas alturas lá. Um abraço, obrigado a vocês pela audiência, né, pelo carinho aí com a Sorriso. Leandro, ô Leandro, o Wagner, a Maria, a Eliane, a toda a equipe, um grande abraço, bom dia para vocês. Roda Águas da Saudade.

0: Oh, Águas da Saudade, né? Solicitou ouvir música para matar a saudade, realmente, milionário José Rico. Um abraço, bom dia. Bom dia, senhor Adão. Oh, senhor Adão, como vai, dona Terezinha? Bom dia, meus vizinhos lá do Topázio. Abraço, senhor Adão. Bom domingo. Grande abraço. 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
0: 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Valeu, Gilmar! 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
0: Olha a hora. Tem gente querendo saber a hora. 6:05. Não perco a hora. 6:05. Às 7 tem Tio e Beppe. Ô, Tio e Beppe. Bom dia. Né? Às 7. 8:00 a Santa Missa. Às 9:00. Hélio Blocker com Recordando os Pagos.
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0: Ok, então nós vamos até às 10 para as 7. Ô Amaraí. Bom dia, amigo. Tudo bem, Lucas do Rio Verde? Um abraço, um bom domingo, Amaraí. Para você, esposa, para a família, amigo. Darcy, Riolão. Darcy, hoje a festa é no CTG, Darcy. Bom dia. Eduardo Bergons pediu a música. Caminhoneiro, caminhão é assim, menino. Arilson. Bom dia, Arilson. Também um abraço para você, para os amigos que estão ligadinhos conosco também. O pessoal da coleta. Arilson, bom dia.
6: Bom dia, meu amigo Mazen. Aqui é o Arilson, aqui do Jardim Amazônia.
0: Tudo bem, Arilson?
6: Toca para nós aí a música Sinônimos com Zé Ramalho aí.
0: Opa!
6: Para nós motoristas da coleta aí, que estamos trabalhando aí, ligado nos 99.1 da Rádio Sorriso.
0: Obrigado, Arilson.
6: Tá aqui o Arilson, o Fernando, o Éder, tá o Neguinho.
0: Um
6: abraço. E pra toda a galera da rodagem aí que tá na escuta. Beleza, um abraço e bom domingo.
0: Valeu. Obrigado, Arilson. Daqui a pouco eu vejo aí pra você a música Sinônimo. Agora, caminhão é assim, né, Arilson? Aos caminhoneiros, ao Eduardo que solicitou, vamos ouvir, caminhão é assim, ó.

Alô, caminhoneiros, esta é especial para os irmãos da estrada, pessoal do volante, da boleia. Caminhão é assim, hein? Com Deus na frente, a esposa ou amada no coração, e vamos que vamos. Quem é que pediu? Zé Ramalho. Vamos trazer a música do Zé Ramalho. Sinônimo. Aê, para você, bom dia. 6:11, tá na hora, hein? 6:11.

composição dele próprio, Sinônimo. Essa música ele gravou também com a participação Chitãozinho e Chororó. Um outro álbum, né? Esse é o Zé Ramalho. Valeu, olha a hora, 6h17, não percam a hora, às 7 começa a procissão, daqui a pouquinho já começa a formar ali na Gruta de São Pedro, né, paralela a 163, na perimetral, forma ali a procissão, aí a imagem de São Pedro Apóstolo à frente e a procissão acompanhando. Vai pela Brescancim, ao passar pela nova igreja, que está em construção, nossa paróquia São Pedro Apóstolo, ali recebe a bênção, tá? Todos os veículos, caminhão, carros, motos, né? Todos os veículos. Às 7 começa a procissão, 8 horas a Santa Missa, depois tem o almoço. Hoje também a abertura dos últimos envelopes da Ligado na São Pedro. Você não abriu o seu envelope? Quem sabe você tem um bom prêmio hoje, hein? Último dia aí, lá no CTG. Aí tem o almoço, churrasco, carne bovina, carne suína. Pede a gentileza levar pratos e talheres. Ô, dona Cleire, prepara aí os pratos e talheres, que nós vamos almoçar lá no CTG. Aí já dá um abraço no padre Valdir, que amanhã ele comemora mais um ano de sacerdócio. Dia de São Pedro, aniversário de vida sacerdotal, de ordenação do padre Valdir, o nosso pároco. Ei, caminhoneiros, um abraço aos caminhoneiros.

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1: Olha aí, ó, a música do com Chitãozinho e Chororó. Eu acabei de mencionar, né, que ele, o Zé Ramalho havia gravado também com Chitãozinho e Chororó.
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1: Bom, vamos ao intervalo. Eu já volto atendendo mais pedidos aqui no programa. 6h20. Tá na hora. 6h20. Bom dia.
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1: Ô Pedro, popular jacaré, o aniversariante de amanhã, tá na escuta do programa, ele quer ouvir um tango. Ô, dona Valmira, mandando um abraço lá pro filho pelo aniversário amanhã, pedindo bênçãos de Deus. Jacaré, você, o cunhado, o pessoal aí do assentamento, um abraço. Atenção, aviso da Energisa. 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
1: Ô Sérgio, a Érica e toda a equipe, um abraço, bom dia, amigos!
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1: Mais música, Paula Fernandes! Vamos ouvir?

0: Ô, oh, saudoso José Mendes! Tchê, Florencia! Bom, um abraço para você, eu tenho mais uns pedidinhos aqui, porque o horário vai passando, 6h31, daqui a pouco tem o Lado Bom da Vida, 7 horas, Tchoi Bep. Ô, oh, Tchoi Bep. Um abraço a vocês, bom dia, das 7 às 8, 8 horas a missa. E às 7 também, começa a procissão, hein? Já tem veículos lá, pronto ali para a procissão e bênção dos veículos. Ali na Gruta de São Pedro, anexo a 163, né? Na perimetral, anexo à rodovia, desce pela Brescancim e recebe a bênção. 7 horas, começa a procissão, ok? Ok. Marcos, bom dia! Um abraço aí a toda a família do Marcos. Um abração, meu amigo, tá ligadinho acompanhando a gente, muito obrigado a vocês, né? E a todos os amigos, ele manda um alô aí pra família, Marcos Volpato. Ô Marcos, família Volpato, um abraço a você, o Brás, toda a família. E falar em Marcos, o Marcos Fração aniversaria dia 30, lá da Safari. Marcos, parabéns pelo aniversário dia 30, Marcos Fração, lá da Safari, parabéns.
1: Bom dia, Toninho Mazei, estamos aqui na mãe, no pai, seu Antônio.
0: Opa!
1: Vamos fazer uma confraternização de 5 aniversariantes do mês.
0: Que maravilha!
1: Já vamos botar no fogo agora.
0: E os bolos?
1: Aí, eu queria aplicar muito couro de boi, que o pai gosta. Tchau, obrigado.
0: Um abraço, valeu! Muito obrigado, o Squid, seu Antônio, a família. Que Deus abençoe, um bom domingo para todos vocês, tá bom? Quem pediu um tango? Deixa eu ver aqui, o Jacaré. O aniversariante de amanhã, dia 29. Mas aí, roda um tango antigo, bonito, então segura aí, Jacaré! Vamos ouvir. Né, o Menete Dorinho. A música é um bom exemplo.

Oh, tango bonito, né? Isso foi gravado em 1962. Essa música tem, né? 62, 64 anos, né? Que foi gravado o tango Um Bom Exemplo. Nenete Dorinho. Valeu. Vamos atendendo aqui rapidinho.

0: E a benção, a missa. Hoje somente a festa de São Pedro. Quem é que está mandando esse recado aqui? É a Sandra? Obrigado, Sandra. Então valeu, viu? Ué, mas que informação do meu amigo Amarildo. Ô, Moisés! Bom dia, Moisés!
1: Tudo bem, Toninho?
2: É melhor assim.
1: É Moisés.
2: Que
1: Deus seja louvado.
0: Amém.
1: E que nem diz o outro, o demônio acorrentado, né? Toca, se for possível, aí aquela música do caminhoneiro, eram dois caminhoneiros, né? Aquela música era muito bonita, né? E obras de um poeta também, é muito bonita essa música. Vamos pra festa comer um churrasco hoje, né? E comemorar hoje o dia de São Pedro, apóstolo, né? Capaz.
0: Valeu, Moisés! Um abraço pro senhor, bom dia! A última de hoje!
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Lourenço e Lourival, couro de boi. Bom dia, Cláudia. Cláudia Tereza nos pergunta, bom dia, a missa hoje.

0: No GESP? Sim, no GESP, 8 horas, daqui a pouco. Né? Nós transmitimos aqui, às 8 horas, Santa Missa no GESP. Né? No dia do Papa, dia de São Pedro e São Paulo, hoje é às 8 no GESP. Gente, um abraço, obrigado. Na sequência, o Lado Bom da Vida, depois tem Tio e Bep. E a gente volta no próximo final de semana, se Deus quiser.
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0: Olha, 15 para as 7. Bom dia para você, 15 para as 7. Então, a procissão de carros é amanhã, não é hoje não? Não, amanhã. Então tá bom. Agora vamos lembrando os aniversariantes. Um abraço, né? O Pedro, lá do assentamento. Um abraço aí, o Pedro, popular jacaré. Marcos Fração da Safari. Aniversaria dia 30, parabéns. Padre Valdir, pelo aniversário de sacerdócio amanhã, dia de São Pedro. 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Bela Vista.
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0: 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Marcos Fração, parabéns pelo aniversário, dia 30. Abraço a você, a Sueli, a todos da Safari.
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11: Olá, amigos e amigas, muito bom dia. Hoje, domingão, dia 28 de junho de 2026. Olha o mês se terminando e já começando um novo semestre. Logo, logo nós escutamos já o bater do sineto do Papai Noel. É rápido, né? Mas nós estamos aqui começando hoje com o livro Caminho Seguro, de Oliver Lopes, que diz... Boas condições. Você tem condições. Não pense que não pode melhorar, progredir, se aperfeiçoar ou que as suas chances de avançar estão travadas, sem poder se abrir e mostrar. Não acredite ser assim. As condições, as mais puras e belas, estão dentro de você, à espera dos seus estímulos, como um leque que a um pequeno movimento se abre em belos desenhos. Assim é o seu interior. Este, ao menor toque, estampa excelentes qualidades. Creia poder progredir. O seu progresso chega quando você se põe à ação. É verdade. Quando abrimos o nosso coração, as coisas adentram feliz e com certeza para o bom e o belo. O Momento Espírita traz um tema hoje que é os mais altos louros. Vamos ouvir.
12: Podemos definir um herói como alguém que age em benefício do outro ou de uma causa maior, muitas vezes sob risco pessoal ou sacrifício significativo. O que o qualifica é sua ação. Citamos os heróis da pátria que se evidenciaram em momentos estratégicos da nossa história. Lemos sobre seus atos nos livros de história e os reverenciamos. Não menos herói é, no entanto, o bombeiro que entra em um prédio em chamas, ou alguém que doa um órgão para salvar uma vida, mesmo que seja a de um estranho. Às vezes, o maior ato heróico é simplesmente continuar. É o heroísmo de quem enfrenta doenças graves, luto ou pobreza extrema, e mantém a integridade e a ajuda aos outros. Herói é um pai ou mãe que trabalha em 3 empregos para garantir o futuro dos filhos sem nunca perder a ternura. Christopher Reeve, em seu martírio de 9 anos de paralisia, depois de seu trágico acidente equestre, disse que o herói é um indivíduo comum que encontra a força para perseverar e resistir, apesar dos obstáculos devastadores. Em resumo, podemos dizer que o herói demonstra sua natureza no exato momento em que o nós se torna mais importante do que o eu. Foi o que aquela jovem demonstrou às vésperas de seu 23º aniversário, naquele fatídico dia de setembro de 1986. O voo Panam 73 pousara apenas para reabastecimento, quando o avião foi invadido por 4 homens armados instalando o pânico entre os passageiros. Na frente da cabine estava a comissária-chefe, Nelja Banot. Ela poderia ter se evadido de imediato, mas ficou. Enviou um sinal aos pilotos, permitindo-lhes escapar pela escotilha de emergência. Com isso, frustrou o plano dos terroristas de sequestrar o avião, levá-lo para outro país ou jogá-lo ao chão. Foram 17 horas de terror que ela enfrentou com calma. Para que não fossem identificados os passageiros visados pelos terroristas, ela escondeu seus passaportes. Nerja acalmou as crianças, abraçou passageiros assustados. Não pensou em si mesma, nem por um segundo. Manteve e transmitiu calma. Quando a noite caiu, as luzes do avião se apagaram. Os terroristas abriram fogo. O pânico foi geral. A porta de emergência estava aberta e os passageiros correram para ela. A comissária permaneceu firme, empurrando as pessoas para fora. Quando três crianças ficaram paralisadas de medo, ela as cobriu com seu corpo, recebendo todas as balas. Ela não sobreviveu aquela noite, mas salvou mais de 300 pessoas. Póstumamente, recebeu a mais alta condecoração da Índia por bravura em tempos de paz. Um filme lhe foi dedicado. Nas companhias aéreas, seu comportamento tornou-se parte dos programas de treinamento. Ela se tornou um exemplo de fidelidade além do dever. Afinal, quando teve de escolher entre a sua vida e a dos outros, ela escolheu a deles, sem hesitação, sem medo. Nesse dia, guindou-se ao altar dos que se sacrificam pelo bem-estar alheio. Ela retornou para a pátria espiritual, coroada dos mais altos louros, o sacrifício da vida pelos outros.
11: Quantos na história da humanidade se sacrificam pelo outro? Aquela professora de Minas Gerais salvou aquelas crianças e ela veio a desencarnar. Disse Jesus que quem dá a vida recebe a vida. Por isso, esses espíritos com certeza estão com muita alegria no mundo espiritual. Gratidão pela sua companhia. Voltamos amanhã.

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0: Bom dia, turmaiada de sorriso. Já estamos aqui com sorriso no rosto, apesar dos dentes meio cariados. Estamos chegando aqui na Rádio Sorriso para levar alegria em mais um final de semana no galpão.
1: Alô, turmada nos apartamentos que estão sentindo nós, pulando cedo, o pessoal que está na casa, casinha de madeira, casinha da alvenaria. Alô, turma do sítio, a turma da fazenda que pulou cedo para fazer a colheita do milho. Vocês estão bom? Obrigado pela audiência.
0: Bom dia para tu que botou uns calçonzões de pegar porco, rapaz, uma camisa física, ou as mulheres com aqueles slack de leg, um tenisão bamba nos pés e já tá cuidando da saúde, ouvindo do Choi Bep no foninho de ouvido aí, fazendo caminhada pra um lado e pro outro. É isso aí, Getarado. Temos que se cuidar, não é só encher a pança e cumilança e bebelança e trago e tiro grito e cheque frio. Temos que cuidar do corpo esgualepado, né, tio?
1: A alegria tá no ar, Bep. Tá com nós o Luiz Gonzaga pra abrir a programação. Sorria! Saúde é o que interessa. Vamos pra frente, meu povo.
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0: Tu tá sentindo o galpão do Joy Bep aqui na Sorriso FM, a rádio mais simpática, mais feliz de todo o norte de Mato Grosso, que traz o Joy Bep contando umas mentiras, umas melodias pra turma do Nordeste, pra turma do Rio Grande, pra turma do Paraná, pra turma de São Paulo, e traz umas informações, umas notícias também, porque não podemos ficar aí olhando pra cima igual um tonto, não é, Vero?
2: É, sempre tem notícias do agronegócio aqui neste programa, tem fuxico, fofoca da cidade. E vou dizer uma coisa, tem a turma que manda zap zap pra nós aqui, até um pessoal aqui acabou de mandar aqui. Tchau, Ibep, o que é que vocês estão achando nesse negócio que a prefeitura tá querendo cobrar dos moradores pra que tem que construir as calçadas, mas a própria prefeitura não faz as calçadas em volta dos terrenos deles, ó. Não vamos entrar nesse assunto, isso aqui vocês mandam pro programa das pauleiras durante a semana aí da rádio aí, o programa noticioso, isso aí.
0: Ou manda pro prefeito, o telefone dele é 669-9985.
2: Tá louco, meu. É louco.
0: Fala direto com o dono dos porcos aí, rapaz.
2: Tá louco, gente, arado, ó. Obrigado os dizimistas desse programa aqui, toda a turma que tá com nós aí, obrigado pessoal da Apronova, proteção pro teu caminhão, também Sicredi, Mato Grosso, Roraima, e os amigos da LI Imobiliária.
0: Além da Agromave e do Supermercado Machado, prazer enorme estar com vocês, meus amigos, aqui na Sorriso FM.
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2: Tu viu, tio, que vai sair o concurso pro melhor cafezinho do Mato Grosso?
0: Já saiu o vencedor.
2: Quem que é,
0: mano? O Mazê, ele chega cedo aqui, rapaz, faz um cafezão ajeitado.
2: E é bom o cafezinho do Mazê.
0: O pretinho no saco do Mazê é sensacional.
2: O café do Mazê é um café com ovo.
0: Café com ovo?
2: É porque não tem como tirar os ovos pra fazer o café, homem.
0: Ô, oh, não fala assim mais do Mazê, querido.
2: Mas não é o concurso do melhor fazedor de café, tio.
0: Ah.
2: É, o governo lançou do estado agora o primeiro concurso de qualidade do café do estado, com o tema valorizando as origens, impulsionando os negócios, e a iniciativa busca reconhecer os melhores produtores de café de Mato Grosso e ampliar as oportunidades de mercado para os produtores aqui do estado, é.
0: O lançamento foi bem ali, em Colniza, conhecida como a capital do café, e as matrículas estão abertas até o dia 31 de julho do mês que vem, ou seja, e o resultado vai ser divulgado dia 31 de outubro num evento que vai ser lá em Juína. Abraço pra turmada de Juína que sente o programa também pelos aplicativos aqui da rádio. Tu sabia que lá em Juína também tem Sicredi, Bep?
2: Ô, Sicredi tá espalhado por todo o Brasil, porque é a cooperativa de crédito, de crédito do povo, do povo brasileiro, tio. É da dona de casa, é do amigo motorista, do empresário, do agricultor, dos aposentados, do Zé.
0: Do Zé?
2: Do executivo. Todo mundo tá ali, viu?
0: Achei que tu ia falar do Zé Domingo, faz tempo que eu não vejo aquele jaguarão lá.
2: Ah, mas agora os políticos começam a aparecer, homem. Como é? Já estão batendo palma aí nas portas das casas aí, rapaz, dando abraço e pegando criança no colo e comendo pastel. Mas viu, o que eu ia te dizer do Sicredi é o seguinte, que o Sicredi é uma das instituições financeiras cooperativas ali que mais financia o agronegócio brasileiro. Tanto que eles estão de zóio cumprido agora nessas negociações que está tendo aí pro anúncio do Plano Safra, que vai ser daqui uns dias. Por quê? Porque vai ter umas linhas baguala aí de custeio, de investimento. E a dica do Tio IBF e dos gerentões do Sicredi é o quê? Que tu vá até a tua cooperativa mais próxima, né? Aquela que tu é cliente, que tu é associado. Né? Se tu é do agro, já deixa a papelada em dia, já vai organizando tudo direitinho, que fica mais fácil para tu poder viabilizar, né, depois os financiamentos, sair o dinheiro mais rápido. Então, seja tu também um cooperado, seja tu um associado do Sicredi igual o Tio Ibep, afinal, quem coopera, cresce!
0: Falar em política, esses dias me veio uma mensagem aqui, se nós não queríamos entrevistar o tal do Pedro Tax.
2: Barbaridade! Vaze fora, homem, tá louco?
0: Rapaz do céu, isso aí é um vagabundo, não sem vergonha, rapaz, fez um governo porcaria, prometeu um monte de coisa, não fez nada, deixou um monte de gente morrer por causa da saúde aí, e vem pedir voto, pedir entrevista, vai te lascar, homem, tá, Deus que me perdoe.
2: E tu já reparou que aparece só nas épocas da eleição, é o tal do baixinho, né? Eu falo porque eu sou baixinho também, né? O baixinho, ele serve pra quê? Pra peidar e levantar a poeira do chão?
0: E arrumar confusão com os outros. E
2: incomodar os outros. A gente puxa a briga e sai correndo, aí deixa os grandes brigar, homem.
0: Senhor eleitor, cuidado com os ídolos enganam, os ídolos mentem, esse aí é um desses, tá? Cai fora desse louco aí.
2: Oi, agora, homem do céu, tá lá o filho do Bolsonaro e a mulher do Bolsonaro brigando, homem? Meu Deus do céu.
0: Ah, coisa de família, se resolve.
2: Onde é que vamos parar?
0: Política é a arte de juntar, não de separar, né, querido? Vamos ter um pouquinho mais de calma, enteada.
2: Barbaridade.
0: Ai, vontade de ir num lugar onde se canta e dança pra relaxar um pouquinho, velho.
2: Alô, casa das máquinas!
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6: Alô, turmada que tá colhendo chicletes da galinha, pra você que tá na colhetadeira, as tia da cantina, fazendo o almoço aí pra turma que tá colhendo, vocês estão bem? Ó, teve os lugares que molhou a safra com esta semana, mas não foi em todo lugar também, é?
7: Sim, tanto que a colheita do milho no Mato Grosso, tchó, segundo os números que nós temos aqui, que passou no noticiário, já passou de 25% da área cultivada da safra 2025/26, que é essa que a turma estão colhendo agora, é?
6: Justo que nem que eu falei agora de pouco, teve uns lugares que molhou, aí a turma ficou braba, reinando e tal, mas não foi em todo lugar. E se comparar, Bepe, com o ano passado, tá acelerado esse ano. Não é,
7: sim, é que a turma conseguiu plantar bem esse ano aí, o clima colaborou. E a região médio-norte, que é a nossa aqui, lidera a colheita, enquanto que o sudeste ainda apresenta alguns atrasos. Eu fiquei sabendo que aqui em Sorriso também é um dos municípios mais adiantados, porque a turma diz que já está mais de 60, 70% da safra colhida. Detalhe, como vai colher bastante, vai dar uma safra graúda, os preços não estão lá aquelas coisas, né? E nós já estamos vendo as montanhas de milho espalhadas nos armazéns aí pro lado de fora, um pouco do povo aí indo pro lado, tá, do silo bolso, sabe? Aquilo ali é um pepino, porque os ratons do mato e os tatu vem comer o milho ali no silo bolso. E o milho é uma cultura que não pode molhar, né?
6: De jeito de maneira.
7: Ele apodrece muito fácil. Então, para aquilo que a turma tava tudo meio apavorado esses dias que deu essa chuva fora da época ali. É.
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7: Que eles são de Sorriso, são daqui
6: já
7: de Sorriso.
6: Já falei, é surdo um homem desse.
7: Orgulho de ter Agromave aqui, Deus, em Sorriso. É. Vamos tocar uma música baguala aí agora?
6: Eu tô por aqui com você.
7: Eu sei porque tu tá brabo e eu vou contar depois pro pessoal. É porque o teu time não vai vir jogar no Mato Grosso. Já o meu Grêmio vai vir jogar ali em Sinop, pertinho ali.
6: Os times grandes fogo nessa época, os que estão quebrados tem que arrumar dinheiro.
7: E quem vende com o time de vocês tá bom, dos pila, homem. Estão lá, homem, vendendo almoço pra comer a janta.
6: É, do diabo.
7: Solta a castelhana ali.

0: Tem de volta, Galpão do Choi Bep, aqui em Sorriso, num oferecimento de Supermercados Machado. 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
1: Alô, turmada da rodagem, vocês estão bom? 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Tá na colheita do chiclete de galinha aí, meu compadre? 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
3: E vamos aproveitar e fazer um convite especial, sensacional, né, para uma grande festa aqui de Sorriso, que os nossos parceiros da Apronova estão apoiando, né? Que é a festa do colono e do motorista. Ê, festa boa!
4: Oi, Tio Ibepe! Tô passando para convidar todos os ouvintes de vocês, em especial os motoristas de caminhão e a sua família, para a nossa grandiosa festa do motorista e do colono, que acontecerá dia 26 de julho na paróquia Santa Luzia. Iniciará às 6 da manhã com a nossa carreata e a bênção dos caminhões, às 9 horas a nossa Santa Missa. É mais do que uma festa, é o momento de ter a bênção de Deus para que todos possam seguir com o transporte, sob a proteção de Deus. Inclusive vocês dois que rodam bastante com a Shakira na rodagem. Abraço, Tio Ibepe.
1: É a 19 festa do motorista do colono, que vai ser dia 26 de julho. Ah, daqui uns dias, Tio Ibepe. Julho, tu não escutou? Tá, mês 7, na paróquia Santa Luzia. Um evento de fé, gratidão e valorização daqueles que movem o campo e as estradas no nosso município, é?
3: Eco, vai ter sorteio de prêmio, vai ter churrascão, vai ter uma bailanta lá com o Luciano e banda. É uma festa sensacional, sempre é uma festa tradicional aqui da cidade, então vale a pena a gente participar e claro, né? Não só ir lá na festa, lá encher as galochas e loquear. E na missa também rezar, que é pra Deus proteger os amigos motoristas.
1: E eles têm espaço de patrocinador ainda, Tassiane me falou, Bepi, se as pessoas quiserem patrocinar, vale a pena. Mais do que patrocinar, é tu contribuir com um ato de fé, um ato de união aí que estão precisando bastante, justo?
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2: Bep, eu tô pensando em fazer um curso de chás.
3: Barbaridade, rapaz. Eu participei praticamente desse curso aí, porque essa última semana nós tivemos aqui em Sorriso, né? Durante a semana, fazendo visita pros clientes, pros amigos, e nós tivemos na L Imobiliária, rapaz. E a dona Leila, homem, prosseou com nós. E ela serviu um chazinho chique, rapaz, pra nós. Que ela trouxe, não sei de que país de fora ali, rapaz. Mas eu nunca tinha tomado um chazinho tão bom e acalmante que nem aquela que ela deu pra nós tomar ali.
2: Colono, acostumado com chá de casca de laranja, cidreira. E ela tá dando aquele chá pro Valdir também, que daí ele fica mais calmo.
3: Pra ele se acalmar.
2: Que ele é meio nervoso.
3: O Valdir me falou que ele vai lá em Sinop assistir o Grêmio em
2: Chapecoense. Fazer o quê, lá. Homem? Ver o time dele perder que, lá, que vergonha.
3: O time dele perder o quê, rapaz? Lá vai ser vitória e nós junto com a turma do Tricolor vai a de guerra lá. Domingo que vem, tá? Dia 5 de julho, aproveita comprar os ingressos no bilhete agora aí, que depois vai acabar e o cara falou, mas já compraram todos os ingressos, eu tava pensando em ir, não tinha mais, então te espicha, ó. Espicha que ainda dá tempo, mas viu? Obrigado! Obrigado a dona Leila pela recepção de sempre. Sempre muito bom a gente ir lá na imobiliária e quando dá os acasos da dona Leila, tá lá, ficar proseando com ela lá uma, duas horas. É uma pessoa inteligente, né? Uma pessoa que faz a diferença aí na sociedade de Sorriso. E um pouco de fofoca, nós também contemos e ela conta umas fofocas.
2: Homem, eu vou
3: também,
2: te falar, é uma família que está aqui há mais de 40 anos contribuindo com o desenvolvimento da cidade. O pessoal da família ali imobiliária já doou muita área pública aqui para construção de parque, de estádio, uma porrada de coisa. Parabéns aí pelo envolvimento com a sociedade. Um abraço para dona Leila, pro Léo, a Marcela, toda a equipe lá da imobiliária. Vamos viajar um pouquinho agora,
3: pequeno? Bora viajar, bora pegar a estrada.
4: É na estrada, lá vamos nós outra vez.
3: Agradecer de coração os amigos do Hospital Fátima, Hospital e Maternidade Fátima aqui de Sorriso. Tivemos essa última semana gravando uma campanha principalmente para as gestantes, né? Sobre o Saúde Fácil lá do Hospital Fátima, né? Logo, logo vai estar nas internet, vai estar nas televisão para você assistir nós. Muito obrigado toda a turma lá, obrigado a Janaína, toda a equipe, obrigado também ao Ivan, o João, toda a turma que acompanharam nós que tivemos essa semana aqui em Sorriso, é?
2: Obrigado à família Tonello, tivemos com este final de semana também lá na queridíssima Lucas dos Olhos Verdes, participando da inauguração da Tonello Construção e Acabamento. Valeu, turma, mais uma loja, e não é qualquer loja, uma loja especial. E dizer que vamos estar semana que vem na nossa querida Sinop, na inauguração da nova loja do Machado lá em volta também.
3: É o Machadão que vai ser na BR ali perto do São Cristóvão, do Cidade Alta. Aí a depois temos também o jogo, né, no Gigantão do Norte. Grêmio, Chapecoense, tu já arrumou tua camisa da Chape pra ir lá torcer e...
2: Espere!

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3: Notícia.
4: Gente, nada mesmo com uma semana de baixa movimentação no Congresso Nacional por causa do feriado, das festas juninas, da participação do Brasil na Copa. E aquele povo ali também não gosta muito de trabalhar muito, não.
5: Não é o forte deles.
4: Não são muito chegados no serviço. Mas o setor agropecuário já está se articulando para avançar pautas consideradas importantes e prioritárias a partir dessa semana que está entrando agora lá no Congresso, né,
5: Tio? Pois é, bicho velho. Alguns temas devem ganhar destaques ali, como endividamento, uma bolada de mais ou menos 65 bilhão de real, a questão de biocombustíveis, vetos que impactam diretamente o agronegócio, enfim, vão botar os deputados e o senador para se espichar lá, é?
4: A expectativa é de que um esforço concentrado dos parlamentares para destravar essas propostas consideradas estratégicas para os produtores e para a economia do campo seja feita agora nessa semana. Trabalhar também, né? Não só ficar aí festando e andando para um lado para o outro. Se bem que o que essa turmaiada agora estão andando ali, mas não é muito para ver coisa importante. Mas é mais para fazer política, né? Porque tu viu os candidatos, homem? Meu Deus do céu, eles não podem ver uma câmera, um microfone que querem tirar uma casquinha.
5: Rapaz, é bonito de ver o Piveta se esforçando pra ser simpático, né? E não consegue, coitado. Ele tem cara de rico, tem voz de rico, ele é rico, mas e não sai daqueles 15%, pô, velho, é?
4: Não, e tu viu a turma que anda junto com o outro lá, com o Jaime, homem? Meu Deus!
5: Olha,
4: tu olha, dá uns 10 tipos de medo. E o outro lá também, não é dos mais santos lá também, o Elton, né?
5: Querido, ele tá chiando porque ele falou que o Piveta quer ganhar por W. Ele tá puto da vida com essa história aí.
4: Eita, vamos ver o que vai dar essa eleição do estado aí.
5: Aquela mulher da vodka lá também que tá querendo se espichar, né?
4: Ah, mas isso aí eu nem conto.
5: A Natasha.
4: Esse povo ali eu nem conto. Tá, Léo, tô fora dessa turmaiada.
5: E ela conseguiu ficar feia igual a mãe dela, né?
4: É quieto.
5: Ô, aqui. Você vê que pé de jaca não dá morango,
4: não,
5: né?
4: Não dá. E aqui em Sorriso estão se espichando também, né? Sempre tem os candidatos estadual pra um lado, estadual pro outro, a federal pra um lado.
5: Eu não sei bem quem tá pro estado aí. Tá o Lafim e estão tentando ressuscitar o Mauro Sávio. Acho que tem mais alguém aí na parada.
4: Ah, também, sempre, né? Tem um que outro. Essa semana tava aí, nós até se encontremos com ela aí, aquela que era ex-mulher, ou atual mulher, ou peguete do velho do chapéu lá em Sinop. Sabe qual, né?
5: Sheila!
4: Tava aí dando entrevista na televisão. Né? Dá os dois andares aquela mulher ali,
5: e ó. Pra namorar ela tem que ter um GPS, né?
4: Barbaridade. Vamos ouvir o José de Camargo e Luciano, e daqui a pouco nós voltamos com os recados paroquiais do programa.

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2: Senhoras e senhores, daqui a pouco tem a Santa Missa aqui. Por enquanto, esses anjos e arcanjos que falam ao seu ouvido estão se despedindo. Ah, eu não ia embora, graças a Deus, esses palavras. É bom que tu escuta um monte de bobagem aqui, daí tu se arrepende, escuta o padre e toca o barco aí, né? Fica um domingo bonito na vida.
3: É bem equilibrada a programação, o Maninho é corajoso, ele bota nós antes da missa, homem, carcunis, homem.
2: Tu viu que o Maninho mudou a garagem dele, agora tá lá perto das televisões lá,
3: né? É mesmo?
2: É, ele tinha tudo pra se aposentar, né? Os fios tudo encaminhado, a vida boa, mas ele quer fazer um rolinho ainda, né? O tal do garagista, ele não se emenda, homem.
3: Barbaridade.
2: É tipo eu, assim, né?
3: É tu?
2: Eu, o dia que eu não faço um rolo na rua, eu troco de travesseiro com a antes de dormir, homem. O Maninho é igual,
3: né? Mas que barbaridade. Ó, gente, obrigado aos dizimistas, né? A turma que apoia este programa, que ajuda a financiar o Tchau BF aqui na rádio. 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
3: Ô tchau, o que tu acha? Será que o Brasil agora vai pra frente aí da Copa? Não vai? O que fôssemos dizer?
2: Eu acho que pra frente do ônibus, né? Os jogadores sei não, bicho.
3: Sei não. Eu, do tanto que eu tava tomando umas pingas esses últimos jogos, eu achei que eu que não ia chegar nas oitavas de final.
2: Pelo amor de Deus.
3: Vamos com fé que de repente dá certo ali, né?
2: Diz que o padre já tá no tomando um chimarrão antes de começar a missa ali e é pra nós ir embora, é?
3: Então tá bom, turmaiada. Deixando um abraço pra vocês aí, dizer que domingo que vem se encontremos de novo aqui na rádio e também se encontremos lá no Gigantão do Norte, em Sinop. Não esquece de entrar no bilhete agora. Atenção, torcida tricolor, as gremistadas, turma, né? Os Catarina que gostam da Chape, os Colorado que vão pra torcer contra. Compra o teu ingressinho aí, tá no bilhete agora. Não é sempre que tem jogo desse tamanho. E vamos aproveitar a oportunidade. Grêmio, Chape, Sinop, Amistoso, Baguala.
2: Abraço e tudo de bom!
3: Tchau, tchau!

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3: De Jesus Cristo, como povo convocado à reunião pelo próprio Deus em sua casa, para participarmos da mesa da palavra e da Eucaristia, cantemos. Música.

0: Em nome do Pai, do Filho e do Espírito Santo.
1: Amém.
0: Irmãos e irmãs, o Deus da esperança que nos cumula de toda alegria e paz nossa fé, pela ação do Espírito Santo, esteja sempre convosco.
1: Bendito seja Deus que nos reuniu no amor de Cristo.
0: Sejam bem-vindos, bem-vindas para a celebração dessa Santa Missa, na qual nós celebramos a solenidade de São Pedro Apóstolo, nosso padroeiro, também São Paulo Apóstolo, um dos pilares da evangelização. Queremos desde já acolher também todos os membros do CAEP, todas as pessoas, né, voluntárias que estão servindo no almoço com São Pedro, que será realizado hoje no CTG, a partir, né, das 11 horas, celebrando assim o nosso padroeiro São Pedro Apóstolo. Queremos rezar essa Santa Missa na intenção de Anísio Carlito Antonioli, Luiz Augusto Gabi, Clóvis Francisco Randão, Kelly Piscinati, Luiz Henrique Seidel, João Cailton Dantas Santos. No dia que celebramos a vitória de Cristo sobre o pecado e a morte, também nós somos convidados a morrer para o pecado e surgir por uma vida nova. Reconhecemos-nos necessitados da misericórdia do Pai, cantando.

oremos. Ó Deus, que hoje nos concedeis a santa alegria de festejar os apóstolos São Pedro e São Paulo, dai à vossa igreja seguir em tudo os ensinamentos destes apóstolos, que nos deram os fundamentos da fé. Por nosso Jesus Cristo, vosso Filho, que é Deus, e convosco vive e reina, na unidade do Espírito Santo, por todos os séculos dos séculos. Amém. Amém.

0: Leitura do Ato dos Apóstolos. Naqueles dias, o rei Herodes prendeu alguns membros da igreja para torturá-los. Mandou matar à espada Tiago, irmão de João. E vendo que isso agradava aos judeus, mandou também prender a Pedro. Eram os dias dos pães ázimos. Depois de prender Pedro, Herodes colocou-o na prisão, guardado por 4 grupos de soldados, com 4 soldados cada um. Herodes tinha a intenção de apresentá-lo ao povo, depois da festa da Páscoa. Enquanto Pedro era mantido na prisão, a igreja rezava continuamente a Deus por ele. Herodes estava para apresentá-lo. Naquela mesma noite, Pedro dormia entre 2 soldados, preso com 2 correntes, e os guardas vigiavam a porta da prisão. Eis que apareceu o anjo do Senhor, e uma luz iluminou a cela. O anjo tocou o ombro de Pedro, acordou-o e disse: "Levanta-te depressa." As correntes caíram-lhes das mãos. O anjo continuou: "Coloca o cinto e calça tuas sandálias." Pedro obedeceu e o anjo lhe disse: "Põe tua capa e vem comigo." Pedro acompanhou-o e não sabia que era realidade o que estava acontecendo por meio do anjo, pois pensava que aquilo era uma visão. Depois de passarem pela primeira e segunda guarda, chegaram ao portão de ferro que dava para a cidade. O portão abriu-se sozinho. Eles saíram, caminharam por uma rua e logo depois o anjo o deixou. Então Pedro caiu em si e disse: "Agora sei, de fato, que o Senhor enviou o seu anjo para me libertar do poder de Herodes e de tudo o que o povo judeu esperava." Palavra do Senhor.
1: Graças a Deus.

0: Segunda leitura da carta de São Paulo a Timóteo. Caríssimos, quanto a mim, eu já estou para ser derramado em sacrifício. Aproxima-se o momento da minha partida. Combati o bom combate. Completei a corrida. Guardei a fé. Agora está reservada para mim a coroa da justiça, que o Senhor, justo juiz, me dará naquele dia. E não somente a mim, mas também a todos os que esperam com amor a sua manifestação gloriosa. Mas o Senhor esteve ao meu lado e me deu forças. Ele fez com que a mensagem fosse anunciada por mim integralmente e ouvida por todas as nações. E eu fui libertado da boca do leão. O Senhor me libertará de todo o mal, me salvará para o seu reino celeste. E a ele a glória, pelos séculos dos séculos. Amém. Palavra do Senhor.
1: Graças a Deus.

0: O Senhor esteja convosco.
1: Ele está no meio de nós.
0: Proclamação do Evangelho de Jesus Cristo.

Naquele tempo, Jesus foi à região de Cesaré de Filipe, e ali perguntou aos seus discípulos: quem diz os homens ser o filho do homem? Eles responderam: alguns dizem que é João Batista, outros que é Elias, outros ainda que é Jeremias ou algum dos profetas. Então Jesus lhes perguntou: e vós, quem dizeis que eu sou? Simão Pedro respondeu: tu és o Messias, o Filho de Deus vivo. Respondendo, Jesus lhe disse: feliz és tu, Simão, filho de Jonas, porque não foi um ser humano que te revelou isso, mas o meu Pai que estás no céu. Por isso eu te digo que tu és Pedro, e sobre essa pedra construirei a minha igreja, e o poder do inferno nunca poderá vencê-la. Eu te darei a chave do reino dos céus. Tudo o que tu ligares na terra será ligado nos céus, e tudo o que tu desligares na terra será desligado nos céus.

Louvado seja nosso Jesus Cristo. Queridos adjuvintes da Rádio Sorriso, Diácono Edson Pissef serve nesta Santa Missa, também todos os membros do CAEP, também das pastorais que estão a serviço do almoço com São Pedro hoje às 11 horas no CTG. Então queremos também já desde já reforçar o aviso, o convite para amanhã, 7 horas da manhã, participarmos todos da carreata em honra ao nosso padroeiro São Pedro Apóstolo, saindo lá da BR-63, junto em direção aqui à Igreja Matriz, da construção da Igreja Matriz, nos será dada a bênção do carro, dos carros, das motos, também dos caminhões. E às 8 horas da manhã, também amanhã, teremos a Santa Missa aqui no GESP. Então, desde já, todos estão convidados a participar. Da leitura dos Atos Apóstolos, nos mostra que quando tudo parecia perdido e Pedro estava acorrentado na prisão, a igreja colocou-se em oração. Então Deus ouviu essa oração fervorosa. Enviou um anjo para libertar o apóstolo de forma surpreendente. Então nenhuma corrente, nenhum soldado, nenhum poder humano foi capaz de deter os planos que Deus tinha, né, para Pedro e os apóstolos. Então, a libertação vem de uma forma que ninguém esperava, mostrando que Deus age além dos nossos limites, também dos nossos planejamentos. Então Pedro precisou ser acordado para mover-se, para mostrar que a graça de Deus nos liberta, mas também nos convida a agir. Então sempre que é na nossa ação, né, que Deus vai sempre agindo. Ao reconhecer a ação de Deus, Pedro deu testemunho de que a fé, né, vivida é mais profunda do que a fé apenas ouvida. Por isso, essa leitura, né, dos Atos Apóstolos nos convida sempre a orar sem cessar, confiar em Deus e levantar-se, ou seja, colocar-se em movimento, pois o que Deus abre, ninguém consegue fechar. Já na carta de Paulo a Gálatas, melhor a Timóteo, ele olha para trás com a serenidade de quem viveu com fidelidade e propósito o que Jesus lhe confiou. Então ele não se sente amargurado, mas uma paz profunda de uma missão cumprida. Ele sente que não ficou sozinho, pois o Senhor esteve ao seu lado. Deus não apenas o sustentou, mas usou seu sofrimento para que o evangelho chegasse ainda mais longe. Por isso, a coroa da justiça o aguarda. Então, São Paulo nos ensina que o reino de Deus dá sentido à nossa vida presente e transforma as nossas provações em graças e bênçãos. Por isso, ele nos ensina que vale a pena ser fiel até o fim, pois Deus nunca abandona os seus. Então, portanto, é um convite também à confiança, né, de saber que o Senhor sempre nos capacita, né, para a nossa missão, vocação, para aquilo que o Senhor nos confia, né, diariamente. Jesus inicia o evangelho perguntando: quem dizem os homens ser o filho do homem? As respostas variam: João Batista, Elias, Jeremias, alguns dos profetas. Então são respostas insuficientes para dizer quem é Jesus, pois o colocam apenas no nível dos grandes homens de Deus, os profetas. Só que Jesus não é um simples profeta. Então Jesus se dirige aos apóstolos e pergunta: e vós, quem dizeis que eu sou? Ou seja, ele quer saber o que cada discípulo, o que cada pessoa hoje pensa por si mesmo de Jesus. Para nós hoje, então, significa sair de uma fé onde se é cristão só por tradição familiar e entrar num cristianismo existencial, ou seja, do fruto do encontro pessoal com Cristo. A gente tem repetido isso, né, várias vezes, que o documento de Aparecida, né, nos pede que a igreja como tal consiga oportunizar encontros pessoais com Cristo, para que a partir disso a pessoa possa configurar, moldar a sua vida de acordo, né, com a vontade do Senhor. Então, por isso, nós temos essa diversidade de pastorais, de organismos, formação, retiros, encontros, né, para que cada um possa, em algum desses encontros, se encontrarem, né, pessoalmente com o Senhor. Pedro responde: tu és o Messias, o Filho de Deus vivo. Mateus 16:16. Ao chamar Jesus de Messias, ele está dizendo que ele reúne um tríplice ministério: profeta, sacerdote e rei.
Então, profeta, anunciar o bem, denunciar o mal. Sacerdote, oferecer uma vida santa, agradável ao Senhor. E rei, inclui a dimensão de governar o povo de Deus, de pastorear. Então, todos nós nos configuramos esse ministério tríplice de Cristo através do batismo. Todos nós somos também profeta, sacerdote e reis à imagem de Jesus pelo nosso batismo. Então, Jesus, ele recebe esse tríplice ministério porque ele é ungido de Deus Pai para salvar a humanidade. Pedro está afirmando que Jesus tem uma filiação única, eterna e essencial com Deus Pai. Ele é o filho do Deus vivo, porque diferente dos ídolos que são surdos e mudos, Jesus é o filho de Deus, que age na história, que fala, que salva, que tem poder sobre a vida e a morte, que intervém na história humana, que ressuscita e liberta. Significa então que a morte e o pecado não têm mais poder sobre Jesus, pois ele é o Deus dos vivos e não dos mortos. Pedro une a natureza humana de Jesus, quer dizer, o Messias, com a natureza divina, o Filho de Deus vivo. Então, se aceitarmos Jesus somente como Messias, sem a filiação de Deus, ele é apenas um grande líder religioso. Se aceitarmos Jesus só como Filho de Deus, sem a encarnação, caímos num chamado docetismo, ou seja, num Jesus tão divino que deixa de ser verdadeiramente humano e acessível à humanidade. Então, o grande mistério de Deus é justamente isso. Jesus, que se esvaziou de si mesmo, assumiu a nossa condição humana para se fazer tudo semelhante a nós, menos no pecado, então, para nos divinizar, para nos salvar, para nos novamente abrir os caminhos dos céus. Por isso que ele vai dizer: eu sou o caminho e a verdade, ninguém vai ao Pai senão por mim. Então, é somente através de Cristo que nós chegaremos aos céus. Então, Jesus diz a Pedro: tu és Pedro, e sobre esta pedra edificarei a minha igreja. Então, Jesus muda o nome de Simão para Pedro, para mostrar que doravante ele deixará de ser pescador de peixes para ser pescadores de homens. A pedra é São Pedro pessoalmente e seus sucessores, o Papa e os bispos, porque quem é Papa é o bispo da diocese de Roma. Então não é Pedro que está dizendo: vou construir uma igreja. Nem somos nós como comunidade que estamos dizendo: vamos nos organizar como igreja. É Jesus quem diz: eu edificarei. E significa que a igreja é divina, que ela não é um projeto humano, ela não é uma instituição religiosa que os apóstolos inventaram, ela é uma instituição de Cristo, que nasce da sua iniciativa, vive do seu espírito e caminha para o seu fim, que é a salvação da humanidade. E significa que a igreja pertence a Cristo, por isso ela é santa, mas ela é também a pecadora, porque é formada por todos os batizados, que somos nós. Jesus não diz: já edifiquei, nem estou edificando agora, mas diz: eu edificarei. Ou seja, a igreja ainda não está pronta, ainda não é totalmente santa, porque ainda não somos santos. A igreja sempre está em construção, sempre a caminho, sempre se atualizando, renovando, aprofundando, sem deixar de guardar e viver o que é essencial na fé. Então, por isso que nós dizemos, o já, mas ainda não. Nós já fazemos a experiência das realidades espirituais, eternas, sagradas, nessa vida, mas ainda não é tudo aquilo que Deus preparou para nós. Ainda não temos uma visão completa, não contemplamos ainda Deus face a face na sua totalidade. Então, por isso que a igreja, ela sempre está, vamos dizer, em constante evolução. A igreja é um canteiro de obras permanente, aberto ao futuro, ao Espírito Santo e à ação humana, para que a missão da igreja, de salvar pessoas, ela se torne realidade em nossa vida. Então, não porque ela seja imperfeita em sua essência, mas porque os seus membros são humanos e porque o projeto de Cristo é sempre maior do que qualquer realização humana. Jesus diz ainda: as portas do inferno nunca poderão vencê-la. As portas aqui simbolizam o poder da morte, da destruição e do mal. Jesus promete que todo esse poder não será suficiente para destruir a igreja. A promessa não diz que a igreja não vai passar por dificuldades. A promessa é que, apesar de tudo isso, ela não será vencida. Significa que ela pertence ao plano de Deus e vai além de qualquer crise histórica. Os erros humanos dentro da igreja não a destroem, porque ela não se sustenta pelo mérito dos seus membros, mas pela fidelidade de Cristo.
Para nós cristãos de hoje, essa promessa é um convite para não desanimar diante das fraquezas das pessoas que formam a igreja, mas para trabalhar com seriedade para que ela seja cada vez mais fiel e santa. E Jesus termina dizendo a Pedro: eu te darei as chaves do reino dos céus. Tudo que tu ligares na terra será ligado nos céus. Tudo que desligares na terra será desligado nos céus. Ligar e desligar significa interpretar e aplicar a lei com autoridade. Então Jesus confia a Pedro e a igreja a autoridade de interpretar e anunciar o evangelho de forma autêntica. Significa também o poder de incluir ou excluir alguém da comunidade, de perdoar ou reter os pecados, de acolher ou corrigir. Então, por exemplo, toda vez que nós nos confessamos, né, que recebemos a absolvição dos sacerdotes, né, do sacerdote na confissão, os nossos pecados são desligados dos céus, né? Então, esse é o poder de ligar e desligar que Pedro e toda a igreja recebeu. É uma autoridade pastoral, concreta, sobre a vida da comunidade de fé. Então, quem tem as chaves, tem acesso, tem governo. A chave abre e fecha, inclui e exclui, guia, guarda e protege. Portanto, Jesus entrega a Pedro e a igreja a missão de guardar, anunciar e administrar o reino de Deus na terra, até que Cristo volte, né, pela segunda vez. Então, a missão da igreja é justamente, através das suas ações, né, de evangelização, seus organismos pastorais, movimentos, serviços, escolas e associações, então fazer com que esta salvação que Cristo realizou na cruz, ela se torne realidade, através também da nossa ação, que é um prolongamento das ações de Cristo na história. Então pensamos a intercessão de São Pedro Apóstolo, nosso padroeiro, para que nós possamos, nesta pequena porção do povo de Deus, que é a paróquia São Pedro Apóstolo, podemos fazer com que o reino de Deus se torne cada vez mais realidade, por palavras e por obras. Louvado seja o nosso Jesus Cristo.

0: E hoje então vamos rezar juntos a oração do creio niceno constantinopolitano, esse creio mais solene da igreja, visto que celebramos esta solenidade de São Pedro e São Paulo. Rezemos juntos. Creio em um só Deus, Pai Todo-Poderoso,
1: Criador do céu e da terra, de todas as coisas visíveis e invisíveis. Creio em um só Senhor, Jesus Cristo, Filho unigênito de Deus, nascido do Pai antes de todos os séculos, Deus de Deus, luz da luz, Deus verdadeiro de Deus verdadeiro, gerado, não criado, consubstancial ao Pai. Por Ele todas as coisas foram feitas, e por nós, homens, e para nossa salvação, desceu dos céus.
0: E se encarnou pelo Espírito Santo no seio da Virgem Maria e se fez homem. Também por nós foi crucificado sob Pôncio Pilatos. Padeceu e foi sepultado. Ressuscitou o terceiro dia, conforme as Escrituras. E subiu aos céus, onde está sentado à direita do Pai. E de novo há de vir em sua glória, para julgar os vivos e os mortos, e o seu reino não terá fim. Creio no Espírito Santo, Senhor que dá a vida, e procede do Pai e do Filho, e com o Pai e o Filho é adorado e glorificado. Ele que falou pelos profetas, creio na Igreja, una, santa, católica e apostólica. Professo um só batismo para a remissão dos pecados e espero a ressurreição dos mortos e a vida do mundo que há de vir. Amém. Irmãos e irmãs, sustentados pelo testemunho de fé do apóstolo Pedro e na coragem apostólica e missionária de Paulo, apresentemos ao Senhor as nossas súplicas rezando. Senhor, pela intercessão de São Pedro e São Paulo, ouvi-nos.
1: Senhor, pela intercessão de São Pedro e São Paulo, ouvi-nos.
2: Pela Santa Igreja fundada sob Pedro, para que ela sinta em meio às dificuldades deste mundo a força de Deus que a conduz à salvação, e pelo Papa Leão XIV, sucessor do apóstolo São Pedro, para que confirme na fé os seus irmãos e seja sinal na unidade da Igreja, nós vos pedimos.
1: Senhor, pela intercessão de São Pedro e São Paulo, ouvi-nos.
2: Pelos bispos e presbíteros mais idosos e por todos os que estão a serviço do povo de Deus, para que Jesus Cristo os assista e lhes dê força, e por todos os que, a exemplo de São Paulo, anunciam o Evangelho de Jesus, para que Ele vos livre de todo o mal, nós vos pedimos.
1: Senhor, pela intercessão de São Pedro e São Paulo, ouvi-nos.
2: Por todos os fiéis da paróquia São Pedro Apóstolos e todas as comunidades eclesiais que juntas celebraram a novena em louvor ao nosso padroeiro, para que professem a sua fé, servindo aos irmãos e à comunidade com amor e alegria, nós vos pedimos.
1: Senhor, pela intercessão de São Pedro e São Paulo, ouvi-nos.
2: Por todos nós, discípulos de Cristo, para que possamos assumir nossa cruz, dispostos a renunciarmos nossos interesses pessoais e nos colocarmos totalmente a serviço do Mestre, renunciando ao nosso ego, nós vos pedimos.
1: Senhor, pela intercessão de São Pedro e São Paulo, ouvi-nos.
0: Acolhei com benevolência os nossos pedidos, que hoje apresentamos a vós, por intercessão dos apóstolos Pedro e Paulo, de quem recebemos o primeiro anúncio do Evangelho, por Cristo nosso Senhor.
1: Amém.

0: Orai, irmãos e irmãs, para que o meu vosso sacrifício seja aceito por Deus, Pai Todo-Poderoso.
1: Receba, Senhor, por tuas mãos este sacrifício, para a glória do seu nome, para o nosso bem e de toda a Santa Igreja.
0: A oração de vossos apóstolos, Senhor, acompanhe as oferendas que vos apresentamos para serem consagradas. E volvo para vós o nosso coração ao celebrarmos este sacrifício. Por Cristo nosso Senhor.
1: Amém.
0: O Senhor esteja convosco.
2: Ele está no meio de nós.
0: Corações ao alto.

Na verdade, é digno e injusto. É nossa vida em salvação dar-vos graça sempre em todo lugar. Senhor Pai Santo, Deus Eterno e Todo-Poderoso, hoje vós nos concedeis a alegria de festejar os apóstolos São Pedro e São Paulo. Pedro, o primeiro a confessar a fé em Cristo, fundou a igreja primitiva sobre a herança de Israel. Paulo, mestre e doutor da fé, iluminou as profundezas do mistério e anunciou o evangelho a todas as nações. Assim, por diferentes meios, os dois congregaram a única família de Cristo e, unidos pela coroa do martírio, recebem hoje por toda a terra a mesma veneração. Por isso, com todos os anjos e santos, nós louvamos sem cessar, cantando a uma só voz.

Na verdade, vós sois santo, ó Deus do universo, e tudo o que criaste proclama o vosso louvor, porque, por Jesus Cristo, vosso Filho e Senhor nosso, e pela força do Espírito Santo, dais vida e santidade a todas as coisas, e não cessai de reunir para vós um povo que vos ofereça em toda parte, do nascer ao pôr do sol, um sacrifício perfeito. Por isso, ó Pai, nós vos suplicamos, santificai pelo Espírito Santo as oferendas que vos apresentamos para serem consagradas, a fim de que se tornem o corpo e o sangue do vosso Filho, nosso Senhor Jesus Cristo, que nos mandou celebrar estes mistérios. Na noite em que Jesus ia ser entregue, tomou o pão, pronunciou a bênção e ação de graças, partiu e o entregou a seus discípulos, dizendo: tomai todos e comei, isto é o meu corpo que será entregue por vós.

Do mesmo modo, no fim da ceia, Jesus tomou o cálice em suas mãos, deu graças novamente e o entregou a seus discípulos, dizendo: tomai todos e bebei, este é o cálice do meu sangue, o sangue da nova e eterna aliança, que será derramado por vós e por todos, para a remissão dos pecados. Fazei isto em memória de mim.

0: mistério da fé.
1: Anunciamos, Senhor, a vossa morte e proclamamos a vossa ressurreição. Vinde, Senhor Jesus.
0: Celebrando agora, ó Pai, o memorial da paixão redentora do vosso Filho, da gloriosa ressurreição e ascensão ao céu. Enquanto esperamos sua nova vinda, nós vos oferecemos em ação de graças em sacrifício vivo e santo.
2: Aceitai, ó Senhor, a nossa oferta.
0: Olhai com bondade a oblação da vossa igreja. Reconheci nela o sacrifício que nos reconciliou convosco. Concedei que, alimentando-nos com o corpo e o sangue do vosso Filho, repleto do Espírito Santo, nos tornemos em Cristo um só corpo e um só Espírito.
2: O Espírito nos una num só corpo.
0: Que o mesmo Espírito faz de nós uma eterna oferenda, para alcançarmos a herança com os vossos eleitos. A Santíssima Virgem Maria, Mãe de Deus, sob o título Nossa Senhora do Sorriso, São José, seu esposo, os vossos santos apóstolos, gloriosos mártires, São Pedro Apóstolo, todos os santos, São Paulo, que não cessam de interceder por nós na vossa presença.
2: Fazei de nós uma perfeita oferenda.
0: Nós vos suplicamos, Senhor, que sacrifique a nossa reconciliação, estenda a paz e a salvação ao mundo inteiro. Confirmai na fé e na caridade a vossa igreja, que caminha neste mundo, com vosso servo o Papa Leão, o nosso Bispo Canísio, com os bispos do mundo inteiro, os presbíteros e diáconos, os outros ministros e o povo por vós redimido. Atendei propícios prestes desta família, que unisseis em vossa presença. Reconduzi a vós, Pai de misericórdia, dos vossos filhos e filhas, dispersos pelo mundo inteiro.
2: Lembrai-nos, ó Pai, da vossa igreja.
0: Acolhei com bondade no vosso reino os nossos irmãos e irmãs que partiram desta vida. Dionísio, Carlito, Antonioli, Luiz Augusto, Gabi, Clóvis, Francisco, Randão, Kelly, Piscinati, Luiz Henrique, Seidel, João, Cailton, Dantas, Santos. E todos que morreram na vossa amizade. Unidos a eles, esperamos também nós saciar-nos eternamente da vossa glória. Por Cristo, Senhor nosso. Por ele, deis ao mundo todo o bem e toda a graça. Porque se com Cristo em Cristo, a vós, Deus Pai Todo-Poderoso, na unidade do Espírito Santo, toda a honra da glória, agora e por todos os séculos dos séculos.

0: Livrai-nos, Maria, sua Pai, dando-nos hoje a vossa paz. Ajais pela vossa misericórdia. Sejamos sempre livres do pecado. Protegidos dos perigos enquanto guardamos a feliz esperança e a vinda do nosso Salvador, Jesus Cristo.
1: Vosso é o reino, o poder e a glória para sempre.
0: Senhor Jesus Cristo, que disseste aos vossos apóstolos: eu vos deixo a paz, eu vos dou a minha paz. Não vejo os nossos pecados, mas a fé que anima a vossa igreja. Darei segundo o vosso desejo a paz e a unidade. Vós que sois Deus com o Pai e o Espírito Santo. Amém. Amém. A paz do Senhor esteja sempre convosco.
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0: prova e verei como o Senhor é bom. Feliz que ele encontra seu refúgio. Eis o Cordeiro de Deus, eis aquele que tira o pecado do mundo.
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Ao participarmos do banquete eucarístico, façamos uma breve referência diante do corpo de Cristo. Devemos comungar na frente do sacerdote, diácono ou ministro.

0: Então, amanhã, dia 29, às 7, a carreata honra São Pedro Apóstolo, saindo da Gruta Nossa Senhora de Sorriso, junto à BR-163, até em frente à construção da Igreja Matriz, com bênção de carros, motos, caminhões, 8 horas, missa de solenidade de São Pedro. E temos ingresso do almoço com São Pedro no CTG, hoje, ali no balcão do dízimo. E estão abertas as inscrições para o retiro Levanta-te, que acontecerá no dia 24, 25 e 26 de julho. Idade para o retiro de 18 a 30 anos. As inscrições serão realizadas na Secretaria Paroquial. E convidamos vocês e toda a família para participarem do Arraiá da Rainha da Paz, que acontecerá no dia 2, 3 e 4 de julho, no estacionamento da comunidade. Venham celebrar conosco em um ambiente de alegria, confraternização e comidas típicas, músicas e atrações para toda a família. Estão abertas as inscrições para catequese com adultos, presencial e online. As inscrições podem ser feitas no Centro Catequésico da Matriz das Comunidades.
1: Oremos. Refeitos por esse sacramento, concedei ao Senhor viver de tal modo na vossa igreja, que perseverando na fração do pão e no ensinamento dos apóstolos, enraizados no vosso amor, sejamos um só coração e uma só alma. Por Cristo nosso Senhor.
2: Amém.
1: Rezemos juntos a ladainha de São Pedro Apóstolo, que também está no site da paróquia, para quem desejar rezar também durante a semana. São Pedro Apóstolo, rocha firme da igreja.
2: Sede nossa firmeza na fé.
1: São Pedro, prontidão na vocação.
2: Fazei os discípulos de Cristo.
1: São Pedro, restauração e perdão.
2: Ajudai-nos a recomeçar.
1: São Pedro, caminhante sobre as águas.
2: Concedei-nos ousadia na fé.
1: São Pedro, guardião do reino dos céus.
2: Abre-nos o caminho para o céu.
1: São Pedro, apaixonado de Cristo.
2: Ensinai-nos a amar o Senhor.
1: São Pedro, pastor universal da igreja.
2: Dai-nos um espírito missionário.
1: São Pedro, guia do rebanho de Cristo.
2: Abençoai os evangelizadores.
1: São Pedro, modelos que caíram.
2: Dai-nos força para levantar.
1: São Pedro, consolação dos que sofrem.
2: Sede nosso amparo.
1: São Pedro, curai-nos em nome de Jesus.
2: Alcançai-nos a cura e salvação.
1: São Pedro, sinal de unidade da Santa Igreja.
2: Uni-nos na fé e no amor.
1: São Pedro, porteiras com portas do céu.
2: Dai-nos a chuva na medida certa.
1: São Pedro, padroeiro desta paróquia.
2: Sede nossa inspiração e intercessão.
1: Rezemos juntos. Ó glorioso São Pedro Apóstolo, a quem o Senhor Jesus escolheu como rocha, sobre a qual edificou a sua igreja, e a quem confiou as chaves do reino dos céus. Olhai com amor para esta vossa paróquia, que tem a alegria de vos ter como padroeiro e guia. Intercedei por nós junto a Deus diante das nossas necessidades humanas e espirituais. Obtendo-lhes uma fé firme e inabalável, coragem para confessar o nome de Jesus, humildade para reconhecer as nossas fraquezas, e confiança no perdão misericordioso do Senhor. Assim como fosse restaurado pelo amor de Cristo, após a vossa negação, alcançai-nos a graça do arrependimento sincero e a alegria de sermos sempre acolhidos pela misericórdia divina. Amém. Amém. Ave Maria.
3: Cheia de graça, o Senhor é convosco. Bendita sois vós entre as mulheres. E bendito
4: é o fruto do vosso ventre, Jesus. Santa Maria, Mãe de Deus. Rogai por nós, pecadores, agora e na hora de nossa morte. Amém.
1: São Pedro Apóstolo,
5: rogai por nós.
1: O Senhor esteja convosco.
6: Ele está no meio de nós.
1: Deus que vos firmou na fé apostólica, vos abençoe. Pelos gloriosos méritos e intercessão dos santos apóstolos Pedro e Paulo.
7: Amém.
1: Aquele que vos quis instruir pela doutrina e exemplo dos apóstolos, vos torne por sua proteção testemunho da verdade para todos.
7: Amém.
1: Pela intercessão dos apóstolos Pedro e Paulo, que vos deram por sua pregação a firmeza da fé, possais alcançar a herança eterna.
7: Amém.
1: A bênção de Deus Poderoso sobre cada um de vós, a vossa família, sobre a nossa igreja, Rádio Vintes, em nome do Pai, do Filho e do Espírito Santo.
7: Amém. Amém. Irmãos e irmãs, glorificai o Senhor com as vossas vidas. Ide em paz, que o Senhor vos acompanhe.
8: Graças a Deus.
1: Bom domingo para todos, uma boa semana. Também só reforçando hoje, então, a partir das 11 horas, almoço com São Pedro Apóstolo. Também a partir das 10 horas, abertura das chaves da promoção ligados na São Pedro, lá no CTG.

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Buenas, meus amigos, como é que estão vocês? Estamos chegando com mais um programa Recordando os Pagos dessa manhã de domingo. Estamos vivenciando aí o dia 28 do mês de junho desse ano de 2026, ano corrente que já está... Aí estamos aí praticamente indo pro sétimo mês, né? O mês de julho já está se aproximando, o mês de junho já está indo embora e só vai ficar nas lembranças. Meus amigos, estamos chegando com mais um programa Recordando os Pagos dessa manhã e, claro, e quero agradecer o carinho de cada um de vocês, como sempre, estão acompanhando nosso programa e hoje não vai ser diferente, né? Quero levar alegria no seu rádio e até o meio-dia com essas três horas de muita música, muita animação com esse programa gaúcho na apresentação desse amigo de vocês, Hélio Blocker. Quero agradecer a Deus por essa oportunidade, quero agradecer o carinho de cada um de vocês e também dos nossos patrocinadores. 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Gurizada buena, manhã de domingo, como de costume, eu sempre faço aquele preparativo das músicas gaúchas para que nós possamos ir aproveitar a manhã de domingo, né? Enquanto você vai mateando, como diz o Chiro Missioneiro, se acotovelando no mate, tu vai tomando aquele mate e vai ouvindo as nossas músicas gaúchas de fundamento, como a gente traz aí todos os domingos. E quero começar nessa manhã trazendo as três primeiras músicas, agora, né, o saudoso Pedro Hortaça, né, que deixou esse vale de lágrimas, e eu quero trazer ele para fazer a abertura desse programa com a música Rasga Cueca. Os Serranos, quero trazer ele para falar do Macaco Pampiano, o casamento da Doralice, e Oswaldir e Carlos Magrão, né, aquele conselho de pai para filho, um pito.

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1: Buenas, meus amigos, estamos apresentando o programa Recordando os Pagos dessa manhã de domingo. 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

0: Buenas, gurizadas, estamos chegando, né, Tim? Ah, mais parceiro do que de bombacha nova, né, Tim? De que guri que ganhou bombacha nova, ah, sempre parceiro, tudo tranquilo. Mais tranquilo que água de poço, né, Tim? E às vezes estamos chegando, né, de mala e cuia. E a gurizada é sempre com o ouvido grudadito do rádio para acompanhar mais um programa Recordando os Pagos aqui pela Sorriso FM, né, Tchê? Portanto, meus amigos, vão se preparando, porque o programa gauchesco hoje está recheado de música boa, música de fundamento, para deixar aí a sua manhã de domingo muito mais descontraída, bem alegre, né, Tchê? Porque tristeza a gente vai deixar aí para outra oportunidade, né, Tchê? Você sabe que aqui, nesse rancho aqui, não tem tramela e aqui só temos espaço para felicidade. Tá certo, gurizada? Começando mais ou menos desse jeito.
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1: Opa! Ai! O que é isso, menina? Você tá gostando?

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1: Olha, meus amigos, que bom que você está junto com a gente nessa manhã de domingo. 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

0: Samoca, como é que é mesmo o padrão de jogo do Esporte Clube Milionários que há mais de 3 décadas tem brilhado no futebol?
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0: Olá, muito boa tarde. Está começando agora o programa Hora da Banda com o Baixinho. Eu, Valdir Grejo, que vou ficar aí, portanto, com vocês até às 13 horas. Hoje já é dia 28 de junho de 2026. A direção geral é de Plínio Ficanha. Eu vou trazer as duas primeiras músicas aí. Vem aí a banda Cavalinho Branco, Tendo Festa Eu Vou, depois Com Corpo e Alma, Alô Meu Amor. Prega Chumbo Nene.
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Quem tá ligado no nosso programa aí é o Roberto Vargas, a Neiva, o Silvério Dresden, a Inês, o Paulo Garbim, a Marlene, a Ana Paula e também o Samuel, o Nilo, oficial de justiça, o Zeca, a Rita do Bom Jesus, o Moisés, a Lucinéia e a pequena Isis Rodrigues dos Santos, né? O Luciano Espanhol, a esposa Sônia e o Bernardo Benjamin, sempre ligado também, Daniel Lorenzetti, a Flávia, o Iago, a Luana, também o seu Alcides Engler e a esposa, né? Sempre ligado aí. Vou trazer mais duas músicas caprichadas. Prega, chumbo, neném.

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está curtindo o nosso programa, ligado agora aí ao Lauro Schuppel, a Vera Michelin, o Luiz e a Maria Maculancense, o Serginho Chivinski, seu Inácio, a dona Nilva, também a Nilva Chivinski, né, também toda a família Chivinski. 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Vou trazer mais três músicas. Vem aí o musical Monte Carlos, Salada de Fruta, depois o Terceira Dimensão, Vou pra Santa Catarina. E a terceira, o musical São Sete, Seus Lábios Marcaram. Prega Chumbo Neném.

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a Irene, né, a Vanessa e também o Valmir Brasil, o Friso e toda a família, o Adélio Dalmolinha, a Ivanir, o Rodrigo Camargo, a Rosana, o Xaxim, a Ana e a Karine, enfim, todos aí que estão curtindo o programa, o Cazuza e a Beloni, o Paulinho Veículo, a Nilcione, o Fortunato Reis e a Zuleide, o Jefferson da Churrascaria Visão, avisa que a Churrascaria Visão está toda reformada e conta aí com muitos 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Tem churrascaria completa e lá você também encontra o sushi, ceviche, né? E fica aberta aí até as 14 horas. Vou trazer mais três músicas para terminar o nosso programa. Vem aí o Bruno Neier, Homem Sem Vergonha. Depois o musical JM, Amor Mafioso. E a terceira para encerrar o nosso programa, a banda Chopão, O Que Tem a Rosa. Prega Chombo Nenê.

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0: Uma hora e 6 minutos.

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3: 1 hora e 25 minutos.

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4: Uma hora e 46 minutos.
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6: Essa é pra você que não vê os momentos mais simples passando na sua vida, viu? Presta atenção. Romarinho.

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6: 2 horas e 3 minutos.

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4: 2 horas e 23 minutos.

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2: Todo mundo já passou por relacionamentos que deixaram marcas, mas sempre tem aquele que deixa um pouco mais.

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3: 2 horas e 45 minutos.

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4: 3 horas e 2 minutos.

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2: Nem todo erro é errado, sabia? Vamos contar essa história?

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1: 3 horas e 57 minutos.

0: Salve de palmas pra Luísa! Matheus e Cauã!
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0: Obrigado!
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1: 5 horas.

0: preciso.
1: Daniel,
2: vamos juntos, Zé Neto Cristiano.

0: Você acha que dá pra parar? Valeu.
1: Obrigado, João.
0: Obrigado.
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0: Quem gostou faz barulho aí.
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3: 6 horas e 4 minutos.

começando, eu sou a Juliana, chego por aqui para te acompanhar. Tudo bem por aí? Por aqui tudo maravilhoso, melhor agora que eu tô com você. Bem-vindo, bem-vinda à nossa programação e Clássico Sertanejo já começa assim. Bora cantar? Bruno e Marrone, Menina.

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5: 6 horas e 18 minutos.

0: está ligadinha com a gente. Beijo pra você, Magda Silva, Reginaldo Nunes e o Jorge. Jorge Amorim, que diz que é motorista de aplicativo, tá na luta, mas tá sempre curtindo os clássicos sertanejos e na melhor companhia das melhores músicas. Que legal, Jorge. Jorge é o nome do meu padrinho também, super amado. Beijo pro padrinho Jorge. Obrigada, viu, gente? Bora lá continuar. Tem clássico pra você. Daniel e Perla, Mercedita.
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ouviu Me Perdi. A gente ouviu também Fernando e Sorocaba, Madri. Ah, essa música tão romântica, tão linda, né? Daqui a pouco vou desejar feliz aniversário os aniversariantes de hoje. Manda mensagem aqui pra gente.

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4: 6 horas e 34 minutos.

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3: 7 horas e 2 minutos.

0: também a Rita de Cássia da Costa. Obrigada, meus amores.
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1: Clássicos Sertanejos. Wilson tá por aqui. Contos Sertanejos tá no ar.
2: Eita, nós! Bora pra mais uma história, né? Aí o Joãozinho, né? O Joãozinho chega da escola triste. Sua mãe percebeu, né? Perguntou: o que que aconteceu, meu filho? Por que que você tá assim? É que lá na escola estão me chamando de gordo, mãe. Ah, meu filho, não liga pra eles. Você é muito maior que isso.
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